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É meio-dia. 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

0: A presença do DJ Willy Will na pista de dança de Super Kizomba FM, agora com Mix Kizomba 2026, volume 3. Super temas que passaram por aqui e sempre para fazer dançar. Pista encerrada, obrigado e tenham um super fim de semana.
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1: Olá, sejam muito bem-vindos a mais um programa do Vamos ao Fado. É com enorme prazer que estamos novamente juntos para mais uma viagem pelo maravilhoso mundo do fado. Hoje temos uma seleção que passa por grandes nomes da nossa música, por fadistas que continuam a merecer ser recordados e por vozes mais recentes que mantêm viva esta nossa tradição. Como sempre, teremos também as nossas rúbricas, os fadistas esquecidos ou não, o destaque da semana e o momento poético. E começamos, como é habitual, com uma das grandes vozes de sempre do fado, Amália Rodrigues, e o tema Lágrima é um dos temas mais emblemáticos da obra de Amália enquanto poeta. A letra é da própria Amália Rodrigues e a música foi composta por Carlos Gonçalves, guitarrista que acompanhou Amália e que está ligado a alguma das suas composições mais importantes. E chegamos agora ao momento e àquele momento em que lhe lançamos aqui no Vamos ao Fado o espaço da rubrica dos fadistas esquecidos ou não. São estes momentos que nos permitem recuperar nomes, vozes e interpretações que muitas vezes ficam afastados dos grandes circuitos de divulgação, mas que continuam a fazer parte da história do fado. E é precisamente esse o objetivo deste espaço: recordar para que não se esqueça. Vamos então escutar, sem demoras, os fadistas esquecidos ou não.
2: Olá, Carla. O que estás a fazer?
3: Olha, estou a ouvir fadistas esquecidos ou não.
2: Como assim? O que é isso?
3: É um projeto do Joaquim Silva e do Fernando Batista. E tem uma página no Facebook. Basta pesquisares por este nome, fadistas esquecidos ou não.
2: Muito bem.
3: E nós, todas as semanas, vamos trazer aos nossos ouvintes dois temas aqui para o Vamos ao Fado.
4: Olá, Carlos. Fadistas esquecidos ou não? E esta semana as escolhas são, em primeiro lugar, a Isabel Quadros, aqui como Isabel Menezes, que canta o tema Fado Zé António, com letra de António Collin e música de José António Sabrosa, aqui com o acompanhamento de José Nunes na guitarra portuguesa, Francisco Pérez e Joaquim Duval nas violas.

E agora o Manuel Fernandes, que canta o tema O Amor é Cego, com letra e música de Frederico de Brito, aqui com acompanhamento de Samuel Paixão na guitarra e António Paixão na viola. Nós voltamos certamente para a semana com mais fadistas esquecidos, ou não. Até lá, desejamos a todos muita saúde e bons fados, e o Vamos ao Fado segue, que lá está, com o Carlos Rocha. Até para a semana, para aqueles que acreditam.

Continuamos o nosso programa e vamos ficar com a Dana e um tema que muitos ouvintes certamente reconhecerão. Acho inúteis as palavras. A letra é de António de Sousa Freitas. Quanto à música, a discografia dedicada a Amália Rodrigues identifica José Marcos como o compositor da versão que ficou associada ao repertório de Amália. É um tema cuja poesia fala do silêncio, dos gestos e da dificuldade de traduzir determinados sentimentos através das palavras. E depois recordamos uma das vozes marcantes do fado popular lisboeta, Fernando Farinha, o conhecido miúdo da bica. O tema que temos na nossa lista como Uma Casa Pequenina é habitualmente identificado nas gravações de Fernando Farinha como Casinha de um Pobre. Vamos ouvir a Dana e logo de seguida o Fernando Farinha com este maravilhoso tema Acho Inúteis as Palavras. Depois a Fernando Farinha, claro, com Uma Casa de um Pobre.

Ora, e continuamos com uma voz que merece também o nosso espaço no Vamos ao Fado. É a vez de Isabel Maria com o tema Se Souberes Ouvir o Fado. É um tema que encontramos identificado no repertório de Isabel Maria e cuja própria letra começa com um convite muito simples e direto. O importante é ouvir esta interpretação e continuar a recuperar estas vozes. Depois, ficamos com o destaque da semana. Fique para saber tudo depois de escutarmos a Isabel Maria. Neste maravilhoso tema, Se Souberes Ouvir o Fado. Vamos ao Fado.

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1: Hoje vamos falar de António Vasco Moraes, que nasceu a 12 de outubro em Lisboa, onde começou a cantar fado aos 18 anos, como amador. António Vasco Moraes fez parte do elenco fixo de vários restaurantes, com destaque para os seguintes: o São Caetano, no ano de 92, o Velho Pátio de Santana, de 93 a 94, Taverna do Embuçado, de 95 a 96, Grande Tasca, em 2002, Museu do Fado, em 2007, e Mesa de Frados, em 2008. Cantou também numa das casas de fado mais prestigiadas do país, o Clube de Fado, em Alfama. Foi convidado a fazer parte do espetáculo Fados, de Ricardo Paes, uma produção no âmbito de Lisboa 94, capital europeia da cultura. Em janeiro de 2003, estreou-se como cantor-ator no papel de primeiro marido de Amália no musical Amália, de Filipe Laféria. Com este musical, atuou no Coliseu dos Recreios e fez uma turnê de 2 semanas por várias cidades da França e da Suíça. Já em 2004, ao lado de Ana Sofia Varela, Pilar Homem de Melo e Maria João Quadros, foi protagonista do espetáculo musical Casa de Fado, de Tiago Torres da Silva, em cena no Teatro Vilaré, em Lisboa. Em 2004, foi ainda convidado pelo ICEP a participar e coordenar uma ação de promoção de Portugal junto dos países europeus apurados para o Euro 2004, cantando ao lado de Cátia Guerreiro. O Centro Cultural de Belém, Teatro da Trindade e o Teatro São Luís são apenas algumas das outras salas mais importantes onde já atuou em Portugal. No estrangeiro, atuou em Marselha, no Festival Marseille Méditerranée, em Macau em 1995, em Estugarda em 1996, em Madrid, todos os anos entre o ano de 98 e 2007, no Brasil Piauí em 2006 e na Argélia em 2008 e 2009. A convite do Turismo de Portugal e integrando o projeto Casa de Fados, apresentou-se em Berlim em março de 2009, juntamente com Ana Sofia Varela e Ricardo Ribeiro. Em 2011, editou o seu CD de estreia em nome próprio, Saudade, e conta com a participação dos músicos José Pracana, Dinis Lavos, Jaime Santos, João Penedo, Filipe de Brito, Ernesto Leite, Tércio Borges e Gabriel Godoy. Em junho de 2012, foi um dos 4 elementos do elenco de fadistas que compunham o espetáculo Casa de Fados, que se apresentou nos teatros del Canal, integrando o 2º Festival de Fado de Madrid. Em 2016, edita O Silêncio, apresentado no Museu do Fado e que é o culminar do amor e respeito de António para com o fado tradicional. Durante os últimos anos, cantou um pouco por todo o país e estrangeiro, ao lado de nomes como Carlos Zell, Maria da Fé, Teresa Tarouca, Vicente e José da Câmara, Teresa Siqueira, João Ferreira Rosa, Maria da Nazaré, João Braga, Mafalda Arnaud e Camané, entre muitos outros. Vamos assim escutar, na voz de António Vasco Moraes, o tema Restos de Nada, com letra de Maria Luísa Batista e estilado no fado Três Bairros, de Casimiro Ramos. Vamos ao fado. Fico...

Seguimos agora no nosso programa com Fábio Rebordão e um tema que pertence a um dos grandes capítulos da história da música portuguesa. O tema intitula-se Cuidei que Tinha Morrido. O poema é de Pedro Homem de Melo e a música de Alain Holman. A obra ficou particularmente ligada ao repertório de Amália Rodrigues, tendo sido gravada por Amália no álbum Com Que Voz. É uma poesia de grande intensidade, construída à volta da imagem do espelho, da morte e da própria identidade. Hoje, ouvimo-lo na voz de Fábio Rebordão. Depois, uma verdadeira viagem ao fado tradicional. João Ferreira Rosa interpreta o tema Fadista Velhinho, também conhecido como Fadista Já Velhinho, sobre o fado Lumiar. A letra é de João Ferreira Rosa e a música é de Alfredo Duarte, o nosso marceneiro. Vamos ouvir a Fábio e depois, logo depois, o João Ferreira Rosa. Vamos ao fado, aqui na antena da sua rádio. Obrigado.

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1: Chegamos a um dos momentos que já fazem parte da identidade do Vamos ao Fado. É o nosso momento poético, um momento para parar, escutar e deixar que a poesia e a música façam aquilo que também sabem fazer. Transmitir sentimentos. Olá, Silmar.
2: Olá, Carlos. Hoje trago o poema Pérola Solta, de José Régio. Sem que eu esperasse, rolou aquela lágrima no frio e na aridez da minha face. Rolou devagarinho, até a minha boca abriu caminho. Sede, o que eu tenho é sede. Recolhia nos lábios e bebia. Como numa parede rejuvenesce a flor que amanhã orvalhou, na boca me cantou, breve, como essa lágrima, esta breve elegia. Secretas por Maria Isabel de Noronha é o fato que eu gostaria de ouvir.

Entramos assim na parte final do nosso programa com Gisela João. A fadista interpreta As Rosas Não Falam, uma composição brasileira de Cartola, nome artístico de Angenor de Oliveira. A canção tornou-se uma das composições mais conhecidas do grande compositor brasileiro e foi gravada por inúmeros intérpretes. Na gravação de Gisela João, incluída no álbum Nua, de 2016, os créditos identificam o Cartola como compositor e letrista. Uma canção brasileira que encontra, na voz de Gisela João, uma interpretação com identidade própria. E depois, terminamos o programa com um grande nome do fado de Coimbra, Luís Marinho, e o tema Samaritana. E é com esta bela Samaritana, na voz do Luís Marinho, que vamos terminar o nosso programa. E chegamos assim ao final de mais um programa do Vamos ao Fado. Se gostou do programa, deixe o seu comentário, partilhe com os seus amigos e siga o Vamos ao Fado nas nossas redes sociais. E não se esqueça, o fado vive quando é ouvido, cantado e, acima de tudo, quando é lembrado. Esperamos que tenha gostado desta nossa companhia e, da nossa parte, resta agradecer a sua. Voltamos para a próxima edição com mais fado, mais histórias e mais vozes que merecem ser ouvidas. Até lá, despeço-me com amizade. Façam o favor de serem felizes. Até para a semana. E para aqueles que acreditam, se Deus quiser. Vamos ao fado.

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Bem-vindos à viagem de Sons às Costas na Rádio Portugal Star. Eu sou o Lino Galveias e viajamos na música do mundo e em homenagem a um grande influente da aviação, o Lito do Aviões e Músicas, saudações aeronáuticas. E por isso hoje viajamos nos aviões maravilhosos e aqui ao som de melodia belíssima, o Samba do Avião, uma composição fantástica de Tom Jobim e que fala de como é chegar no Rio, ao Rio de Janeiro, contornando a Baía da Guanabara e ver o pão no Copacabana e todas aquelas maravilhas também. E é uma música que teve várias versões e este Samba do Avião e que é fantástico esta composição. E aqui é uma gravação de num concerto ao vivo em Montreal, no Canadá, num festival de jazz, com a voz belíssima de Danilo Caymmi e também Ana Jobim, Elizabeth Jobim, Maú Lucha Adné, Paula Morellenbaum e Simone Caymmi. Tudo vozes de míticas da música brasileira. E vamos ouvir outra voz fantástica. É o Belchior, que tem grandes canções de Sobral, no Ceará, e que fala do seu medo de avião. Não tenho medo de avião.

Medo de Avião, uma música lindíssima do Belchior, do seu álbum 2 é de mais de 1978. Este poeta da MPB, nascido em Sobral, no Ceará, e que tem grandes canções. Já ouvimos uma outra e esta música é maravilhosa. Há sempre quem tenha medo de voar, de aviões. Informem-se, vejam vídeos. Há um programa que se chama Ganhar Asas e é lindo voar. A sensação de estar lá em cima e de chegar rápido é fantástico. E havendo segurança e boa manutenção, como dizia o outro senhor, o Lito, de turbulência não derruba avião. Vamos ouvir mais uma canção fantástica, esta de Nicolas Godin, um dos moços que formaram os Air nos anos 90. O outro é o Jean-Benoît Dunkel, e eles, desde 95, com o seu Space Rock, a música eletrónica, formaram-se em Versalhes, então começaram a tocar e dão grandes álbuns. O Nicolas Godin, que nasceu ali na cidade perto de Paris, Le Chesnay, no dia de Natal, que também tem música a solo e do álbum Contrepoint de 2015, Elfman.

O tarantismo é um fenómeno, aliás, que é observado desde o século XI na Apúlia, o calcanhar da bota de Itália, e que está associado a uma histeria, a um coletivo, a um transe que a crença popular atribuía à picada da Tarântula. E o remédio eficaz, único conhecido para curar o delírio, era a terapia musical, executada por músicos exorcistas, com ritmos frenéticos e coreografias, bem agitadas. E esta é uma gravação já ali dos anos 50, pelo que percebi. Há gravações de Alan Lomax, também Diego Carpitella. Sim, em Portugal tivemos o Giacometti e temos o Tiago Bittencourt Pereira. O Alan Lomax tem grandes, belíssimas gravações. E esta é uma belíssima. Em dialeto salentino, e balamo tutti doi ti paro, e bailamos os dois juntos.

Grupo Tilo, um grupo formado no, na Turquia e que canta música da tradição curda. Um grupo que desde 91, onde quando se formou em Diyarbakir, ganhou grande destaque internacional. Mustafa, Celal, Veysi, são os músicos que cantam aqui as tradições da música mística Sufi, uma corrente mais filosófica do Islão, e vão cantar aqui uma canção que é belíssima e chama-se Kürtse Mevlut. Ilah. E lá. E.

Antigamente, ali na África, entre ali na África subsaariana, havia o grande reino do Congo e que agora está ali entre a República Democrática do Congo e o Congo Brazzaville e também Angola, um grande reino e muito influente, muito forte. E depois houve as divisões e, enfim, já são quantas outros são coisas históricas que não podemos esquecer também, e vamos poder ouvir aqui um grupo do Congo Brazzaville, os Kembo Kembo, que são um grupo de gospel muito importante, tradicional congolesa e com gravações espirituais muito interessantes ali da região de Brazzaville, com percussões, guitarras, dali da zona da capital. E vamos então ouvir os Kembo Kembo, que nos vão cantar aqui numa gravação, foi o que encontrei aqui, que se chama Yindola.

Foz do rio Uruguai com a do Paraná, que formam o Rio de la Plata, região que banha a Argentina a sul e o Uruguai a norte, e que é o berço da milonga, um género musical mais rápido e alegre que o tango tradicional, que combina as influências afro-americanas e gaúchas. E um evento social também. O povo juntava-se para dançar tango, milonga, valsa crioula. E é esta milonga que aqui vamos escutar na voz de Alfredo Zita Rosa, que nasceu na capital do Uruguai, Montevideo, em 1936, e que era jornalista, cantor, popular, compositor e poeta, e que cantou esta composição de 72, de Gastón Charlo Dino, Milonga de Pelo Largo. Uma milonga apaixonante.

Voltamos ao Kurdistão para descobrir uma canção de embalar, Kurdish Lullaby, também conhecido como Lai Laia. É uma faixa lançada em 2019 pelo grupo Nova Ensemble, do álbum Agitation, e que conta com o arranjo de Hessam Nasseri. É uma releitura contemporânea, de uma canção de embalar tradicional curda, criada pelo lendário cantor, maestro Mazhari Shaligi. E conta aqui com as vozes dos cantores Mina Deris e Mehdi Abai. Kurdish Lullaby, ou Lai Laia.

0: Esta é quentinha, quentinha, e é uma maravilha que nos faz também agitar o bumbum. É uma composição maravilhosa, esta Bam Bam, lançada agora em setembro pelo Salvador Sobral. Todos acho que hão de conhecer, e que conta com uma parceria fantástica com o Ney Mato Grosso, que aos 85 anos ainda se mexe, remexe e canta muito de uma forma deliciosa. É uma composição de Arnaldo Antunes, Céu e Hildon, e é do álbum do Salvador Sobral, A Flor do Recomeço. Salvador Sobral e Ney Mato Grosso. Bam Bam.
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E foi o bam bam. Lembro que no Brasil hoje há eleições, vão votar, vota, vota, vota, porque sem a cidadania não se faz nada. E é muito importante. Vamos descobrir mais música desta dita da Finlândia. É uma música que nos traz o dialeto Savo, ali da região centro-sul da Finlândia e que aqui é cantada por um grupo tradicional que se chama Loituma e que é um grupo de quatro cantores e que se formaram assim no início dos anos 90 e vamos então ouvir esta Levan Polka, uma música tradicional finlandesa, uma polka tradicional conhecida desde o século XVIII, composta por Eino Kettunen e também 28, a letra, e fala de um jovem e de uma rapariga chamada Eva, que fogem para dançar a polka. Então vamos ouvir os Loitoma, Jevan Polka.

E que tal descobrir música do Vietnã? É a Milinha, nascida em Hanoi, e que é a rainha do R&B vietnamita. É uma cantora que nos traz uma musiquinha, gira, Chang Chong Pho, ou Trang Trong Pho, como se escreve. Assim com uns, também com uns acentos e tal. Chang é a lua, Trong é o sítio, e Pho, além de ser uma sopa muito boa, é um bairro moderno, vida moderna. E é contraste entre a lua e o bairro movimentado.

0: E pela benção de Ogum, uma divindade, um orixá de Yorubá, e que é venerado no Candomblé e Umbanda, o Senhor do Ferro, da Guerra, da Tecnologia, vamos dar a benção, e com as tecnologias vamos viajando por aí. Este então é o Ogum Sete Ondas, do álbum Terreiros e Atabaques, JB de Carvalho. Já voltamos na Portugal Star. Eu sou Lino Galvez. Não perco uma segunda hora do Sons às Costas. Até já!
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São 4 horas. 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

Hollywood, se os indianos têm Bollywood e os americanos Hollywood, a Nigéria tem o Nollywood. E esta música é do Afropop, é fantástico descobrir estas canções aqui por um artista Nolly Jams, daquele estilo, e fala sobre as relações. Tem um estatuto nostálgico, casais que a recordam, e tem uma frase: se isto é só um sonho, eu não quero acordar. E vamos então recordar músicas maravilhosas. Aqui na Portugal Star, de Sons às Costas. É a segunda hora hoje, Solino Galveias foi a Memagini, My Love, de Nolly Jams, e vamos da Nigéria até a São Tomé e Príncipe, as ilhas do cacau, do café, do leve-leve, e vamos descobrir Calo Mendes, uma das grandes vozes da música santomense, também funcionário da RTP África, e que nos canta aqui uma canção do seu álbum Boleia, que se chama Semeou-se o Vento. É Calo Mendes.

Sol Garcia, uma das vozes grandes da música cabo-verdiana, nasceu em 89 na Ilha do Fogo e ela explora a morna, a coladeira, Taleia Baixo, e grandes músicas. Já ganhou o prémio de Artista Revelação de Cabo Verde e vamos ouvir uma música lindíssima, fantástica, para mexer a bunda, do Ecos de Mim, álbum de 2023, Coti de Preta.

Introduzo-vos à Dama do Bling, de Maputo, onde nasceu em 25 de outubro de 79, e Vânia da Silva Modanis, conhecida popularmente como Dama do Bling, é cantora, filantropa, empresária. E formou-se em Direito e virou logo para a música. E vem aqui, nós vamos ouvir aqui a Dama do Bling com a Vekina Yo Renzevetta.

Em Coimbra está a acontecer a latada, a festa das latas, imposição de insígnias, e os caloiros são introduzidos à vida de Coimbra, na académica. Quem quiser vai com as latas a fazer barulho, fatos engraçados, e morder o nabo, e claro, é tudo se os caloiros quiserem. E vamos descobrir um grupo de estudantes que toca folclore da região de Coimbra, é a Orquestra Típica e Rancho, que também fazem as fogueiras de São João, e aqui vão tocar uma música da região, o Lencinho.

Os Boca Livre começaram em 78, no Rio de Janeiro, a cantar Maurício Maestro, Zé Renato, David Tiguel e Lourenço Baeta. Têm músicas lindíssimas e arranjos muito interessantes que fogem da métrica convencional. E vamos descobrir os Boca Livre, toada na direção do dia.

0: quem já cantou I Did It My Way e pensa, esta música linda, histórica, mas há um mas, por vezes, é uma versão americana da Comme d'habitude, uma canção de Claude François e também Gil Thibault, composta e lançada em 67, e que fala sobre o tédio, uma relação menos funcional, e foi gravada em 67, então, e é uma música linda, com N versões, e depois adaptada por Paul Anka para My Way e, claro, celebrizada por The Voice, Frank Sinatra. Vamos ouvir então o Claude François, que é um músico muito conhecido da chanson française e que nasceu no Egito, em Ismailia, em 1939. Estas coisas são muito engraçadas. E vamos então ouvir Claude François.
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Atravessamos os oceanos e vamos à Bolívia a ouvir ou recordar Los Kiarkas. Desde a década de 60 que eles tocam, são a mais conhecida banda de música andina e que desde a cidade de Capinota, onde os irmãos Hermosa com Edgar Villarroel começaram a tocar juntos, e as tradições andinas ouvem-se na sua discografia longa, longa, vasta. E então vamos ouvir Los Kiarkas com uma música fantástica, Tuna Papita.

Nhalmo, um diálogo, ritual e cerimonial do povo Yanomami, que vivem na Amazónia, entre o norte do Brasil e o sul da Venezuela. Vivem em casas circulares, com um pequeno átrio, com um grande átrio, aliás, no meio, onde vive toda a comunidade. Sem hierarquias, ali vive toda a gente. São cerca de 35 mil, e infelizmente têm estado mais em risco, também. E aqui é uma recolha de Marlui Miranda, que é investigadora, música, e ela tem estas gravações fantásticas. E aqui é de um teatro, de uma atuação ao vivo, da própria Marlui Miranda, com Tiago Pinheiro. Nhalmu. Yanomami, que na sua língua significa seres humanos. É lindíssimo estas coisas, como nós podemos descobrir tanto da cultura de uma língua. E eles então falam e perguntas, respostas rápidas, monossílabos, é lindíssimo.

E continuando na região ou no estado da Rondônia, lá no norte do Brasil, encontramos o povo indígena Jaboti, Jeromichi Jaboti. E é um canto recolhido por Marlui Miranda nas suas pesquisas de campo iniciadas em 86. E a letra e o canto celebram um pássaro conhecido como Biguá. E é uma canção fantástica chamada Chori Chori, com o grupo instrumental Wakti. E foi lançado pela Selva Discos em 2018.

da selva da Amazónia até ao Afeganistão. É o grupo afegão Ahmad Sham Sufi Qawwali Group e que ganhou visibilidade internacional ao ser incluída em compilações como The Rough Guide to Sufi Music ou The Rough Guide to the Music of Afghanistan, e segue a tradição do Qawwali, uma prece devocional sufi do sul da Ásia e do Afeganistão. Zikr é o ato devocional em que se repete e relembra os nomes de Deus e as frases de louvor celebra a doçura e a paz na conexão com o divino. E os outros instrumentos árabes? Então, é o Ahmad Sham Sufi Qawwali Group, Zikre Tu Che Shirin Ast.

mais mistelas musicais, quase no fim do programa de hoje. Locomondo, formados em 2003 por Marcos Komaris, é um grupo de reggae grego, muito interessante, e que aqui colabora com um músico do Peru, Pedro Fabian, com esta música que cruza culturas, Equipucho Taxidepsi, para onde viajei, e porque quer gregos, quer andinos, partilham músicas em instrumentos de cana, e na Grécia recebem o nome da deusa grega dos pastores e da fertilidade. Nós vamos ouvir aqui então esta Equipucho Taxidepsi, Pedro Fabian e Locomondo.

de Sons às Costas, nós vamos passear por aí, ter uma boa semana e desejo um bom domingo a todos. E também vamos recordar este clássico Living on a Jet Plane, uma música lindíssima do John Denver, aqui na voz de um grupo, um trio histórico, Peter, Paul and Mary, as vozes maravilhosas que se encontram com um baixo fantástico, e Peter Yarrow, Noel Paul Stokey e Mary Travers, que como já cantam ou cantaram desde há mais de 50 anos, fantástico. Peter, Paul and Mary, Living on a Jet Plane. Já voltamos para a semana na Portugal Star. Até já! Sim.

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São 5 horas. 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
3: São as direções, os sentidos, a quimera, a inspiração e o enlei da jornada por um certo oriente. É a hora mágica das mil e uma noites e dos beduínos do tempo, da simbiose entre poemas compostos nos passos da saudade e a música que nesta tenda é uma memória que nos habita. 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
2: Prezados ouvintes, sejam todos muito bem-vindos a mais uma emissão do programa Um Certo Oriente, um espaço plural de partilha musical, de entretenimento, de encontro de pessoas, de mundos, de culturas e de saberes, apresentado por este vosso anfitrião António Rodrigues, que no curso do próximo tempo, aqui nesta nossa rádio a transmitir via web para todo o mundo, procurará proporcionar-lhes momentos diferentes e aprazíveis, compartilhando a melhor seleção musical, as curiosidades de ontem, de hoje e de sempre, e os pensamentos simples que nos chegam dos insondáveis destinos do Norte de África, Médio Oriente, Golfo Pérsico e da região peninsular do Sul da Ásia. Sob a erudita reflexão do poeta libanês Khalil Gibran, quando inspirou a que sejamos sempre capazes de viver tudo o que há de sagrado em cada instante, proponho-lhes o meu singelo convite para que nos façam companhia e desfrutem de uma deleitável jornada pelas exóticas quimeras de um certo Oriente.
3: Sê paciente e confia na viagem.

São os acordes iniciais da emissão de hoje de um certo Oriente que nos levarão por onde é suposto irmos através do encanto de rotas, palavras e ritmos plurais, particulares e distintos. É com o indelével agrado que no panorama musical de hoje, entre outros, contemplaremos os talentos de Tiara, do cantor egípcio Amr Diab, do cantor da máscara de malha branca Too Late, do artista israelita Static e far-nos-ão ainda as Horras, a cantora jordana Dana Salah e do norte de África a intérprete marroquina Inziadi. Mil e uma excelentes razões para permanecerem connosco e apreciar em cada instante desta jornada singular. Até já!

0: Como se diz pelo Oriente, é em boa companhia, entre cafés e chás, que se contam as melhores histórias.
1: Hoje falar-vos-ei um pouco sobre o templo mortuário da rainha Hatshepsut, também conhecido como Djeser Djeseru, sublime dos sublimes, uma das mais impressionantes construções do Antigo Egito, localizado em Deir al-Bahri, na margem oeste do rio Nilo, próximo do Val dos Reis, em Luxor. Este espaço é um exemplo notável de arquitetura egípcia, caracterizado pelos seus três grandes terraços que se erguem a quase 30 metros de altura diretamente da planície desértica e que são conectados por largas rampas alinhadas com colunas que na sua maioria permanecem intactas até hoje, com um nível de sofisticação e de elegância inigualáveis. Originalmente, o templo servia para honrar o deus Amon-Ra e abrigava uma série de relevos e inscrições que narravam a vida e as realizações de Hatshepsut, incluindo a sua famosa expedição à próspera terra de Punt, um lugar de lendas e fábulas ilustrado pelo relato de Heródoto, cuja localização que os egípcios consideravam como sendo Ta-Netjer, a terra de Deus, mantiveram em segredo. Os relevos no templo descrevem Hatshepsut como uma conquistadora, aquela que sairá vitoriosa ardendo contra os seus inimigos. Essas inscrições não são apenas importantes registros históricos, mas também narrativas que enfatizam a legitimidade e a divindade do seu reinado, marcado por uma era de paz e de prosperidade. O templo de Hatshepsut não é apenas uma maravilha arquitetónica, mas também um símbolo duradouro do poder e da habilidade de uma das poucas mulheres faraós do Egito. É um certo Oriente. Seguimos viagem.
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0: pode.
1: Quais peregrinos e viajantes, entre frondosos palmeirais, dunas, oásis e sonhos, neste firmamento de encontros e de cadências rítmicas, onde semanalmente, aqui mesmo, ao longo desta hora, o Ocidente encontra o seu Oriente, a nossa caravana começa a fazer paulatinamente o caminho de volta. A pensar em todos vós que nos ouvem em casa, no trabalho, em viagem, onde quer que se encontrem. Selecionamos uma compilação exclusiva de temas que nos ajudarão a percorrer e a adornar musicalmente da melhor maneira o restante itinerário. Gostaria ainda de relembrar que ao longo da semana poderão continuar a acompanhar todos os textos, fotos e novidades relativas ao programa partilhadas na página de Instagram, Um Certo Oriente. E assim se fazem estas viagens. O pensamento que decora o pergaminho que sela a emissão de hoje inspira-nos que, na alma, ninguém manda. Ela simplesmente fica onde se encanta. Que assim seja.

Este ou oeste, sul ou norte, faz pouca diferença. Não importa qual seja o destino, importante é não esquecer de se fazer de cada jornada uma renovada peregrinação interior. E a partir daí, viajar por todo o mundo e para além dele.

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1: E praticamente a concluir o capítulo de hoje do programa Um Certo Oriente, como um dia legou para a posteridade Carl Sagan, diante da vastidão do tempo e da imensidão do universo, é um enorme prazer para mim dividir um planeta e uma época consigo. Aproveito esta oportunidade para deixar uma palavra de gratidão a todos vós, estimados ouvintes, que durante esta última hora me concederam a amável honra da vossa simpática companhia, assim como endereçar uma devida palavra de reconhecido apreço à fantástica equipa desta nossa rádio, que uma vez mais tornou possível levar até vós esta edição e que para mim constitui sempre um gosto e todo um privilégio produzir e realizar. Sou o António Rodrigues e voltarei ao vosso convívio, oxalá, de hoje a 8 dias, à hora certa, para mais uma nova peregrinação pessoal, interior e geográfica pelos jardins ao oriente de nós. Até lá, desejo a todos a continuação de uma excelente semana. Muito obrigado pela vossa presença. Bem-ajam. Maktub. Estava escrito.

0: 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São 6 horas. 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
1: A primeira hora do Cubo 80 começa com os belgas Technotronic. Eu sou o Luís Ferrão e aqui está a música dos 30, 40, 50 e por aí fará.
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1: Liga-te ao grupo Clube 80 no Facebook. Pede para aderir, escolhe e partilha comigo as músicas que mais gostas dos anos 70, 80 e 90. Mas atenção, que as de 2000 que estiveram no forno na década anterior também contam. Venha comigo, bom fim de semana.
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Pump Up the Jump é uma faixa de abertura do álbum primeiro dos belgas Technotronic, que se chama Pump Up the Jump, The Album. Foi lançado como single a 18 de agosto de 1989 e tornou-se um sucesso mundial. Chegou ao segundo lugar do Reino Unido no final da década de 80 e também nos Estados Unidos em 1990. Foi número 1 na Bélgica, Finlândia, Islândia, Portugal e Espanha. Pump Up the Jump foi descrita como uma fusão de hip-hop, novos elementos de beat, como um exemplo inicial do género techno. Foi considerada a primeira música Eurodance a tornar-se um sucesso nos Estados Unidos.

0: Os Snap e Rhythm is the Dancer, junta-te ao grupo Clube 80 no Facebook. Pede para aderir, escolhe e partilha comigo as tuas músicas preferidas dos anos 70, 80 e 90.
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0: O António Pinto de Lisboa partilhou connosco o Candyman dos Siouxsie and the Banshees. A seguir ouvem The Passenger, outra desta banda a tocar um original de Iggy Pop. Obrigado António, bom fim de semana.

0: são músicas como esta que me fazem estar aqui ao fim de semana. Silk Sea and the Banshees lançaram esta versão de The Passenger a 16 de março de 1987. Esta cover é uma das interpretações mais reconhecidas do clássico de Iggy Pop de 1977. Foi o segundo single a sair do 8º álbum de estúdio, Through the Looking Glass, um projeto composto inteiramente por versões de outros artistas. A banda adicionou arranjos de som para metais que não existiam no tema original, dando à música uma sonoridade mais vibrante e orquestral. O próprio Iggy Pop elogiou a versão, onde destaca o desempenho vocal de Siouxsie Siouxsie e uma das melhorias com o uso de metais que acrescentam valor à canção original.
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0: Esta é mais uma partilha no grupo Clube 80 do Facebook. Acabei de morrer nos teus braços esta noite. Dificilmente há uma introdução que atinja o ouvido tão rapidamente quanto este clássico dos Cutting Crew. Uma música que captura perfeitamente o sentimento de pura paixão e nostalgia dos anos 80. Isto é o que se pode ler num post que a Sandra Carvalho, que é natural de Castanheira de Beira, deixou no nosso grupo do Facebook. Obrigado, Sandra. Tudo de bom para ti. Bom fim de semana.

George Michael escreveu canções de amor que o mundo inteiro cantava, a confessar alguma coisa que não podia dizer em voz alta. George Michael tinha tudo o que as pessoas sonham: fama, sucesso, estilo e uma das vozes mais reconhecíveis da história da pop. De fora, a vida dele parecia perfeita, mas dentro da sua música havia sempre algo mais profundo. A Cláudia Cardoso, que vive na Figueira da Foz, deixou-nos estas palavras no grupo Clube 80 do Facebook, porque é fã deste artista e também tem um conhecimento mais aprofundado da carreira de George Michael. E continua: ele também tinha uma gentileza tranquila que as pessoas só entendiam completamente depois. A história dele a ajudar os outros sem contar a ninguém mostram-me que o seu coração era tão real quanto a sua música. Ele não precisava de atenção para fazer o bem. Ele simplesmente fez. Ele não cantou apenas músicas para as tabelas. Ele cantou verdades que as pessoas carregam dentro de si, mas nem sempre sabem como as expressar. Obrigado, Cláudia, por estas bonitas palavras. Tudo de bom para ti. Bom fim de semana. Aqui está o incomparável George Michael.

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1: Agora fica um post no grupo Clube 80 do Facebook do José Canas, que vive em Coimbra. Vão tocar os Men at Work, Down Under, música da terra dos cangurus. Um abraço, Canas, bom fim de semana para ti.

Esta é a música dos trintões, quarentões, cinquentões e por aí fora. Mas os mais novos também gostam destas canções. A Inês Santos Moraes, que vive na cidade dos estudantes, partilhou no grupo 80 do Facebook a antiga banda de Freddie Mercury. Obrigado, Inês. Bom fim de semana.

0: A incrível Janis Joplin, uma das músicas que eu mais gosto da sua curta, mas intensa carreira. Cry Baby mostra toda a alma daquela que foi considerada a rainha do rock and roll. A Ana Cristina, que é natural de Passos de Ferreira, deixou-nos mais uma pérola desta artista norte-americana no grupo Clube 80 do Facebook. Vão ver Mercedes-Benz. Muito obrigado, bom fim de semana para ti.
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0: Junta-te ao grupo Clube 80 no Facebook, pede para aderir, escolhe e partilha comigo as músicas que mais gostas dos anos 70, 80 e 90. A Dina Val, que vive na cidade de Coimbra, partilhou connosco uma música da banda sonora do filme Rocky 4. Aqui estão os Survivor, Burning Heart. Muito obrigado, Dina. Bom fim de semana.

0: Quem escreveu estas palavras foi Miguel Esteves Cardoso. A voz é de Manuel Amorguedes, que além do jornalismo fez uma perninha como vocalista na década de 80. Foram cardos, foram prosas, foi um dos marcos da música pop portuguesa nos anos 80. O single vendeu cerca de 35 mil exemplares, uma marca muito alta para a época em Portugal. A canção foi também revisitada por outros artistas como os Amor Eletro e os Ritual Tejo, mantendo-se viva no imaginário nacional. A seguir, entram no Clube 80 os Melari Ftada. Não saia daí.
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1: Nós gostamos mesmo disto há mais de 10 anos que andamos nesta vida. Aqui está a segunda hora do Clube 80. Eu sou o Luís Ferrão e trago comigo os norte-americanos In Deep, Last Night, a DJ Save My Life. Entre e fica à vontade.

0: Liga-te connosco no Facebook, escolhe e partilha no Grupo Clube 80 as músicas dos anos 70, 80 e 90. 19 de Paul Hardcastle foi um post no nosso grupo do Facebook da Guida Álvaro, que vive em Coimbra. A faixa tem uma forte mensagem anti-guerra, com foco no envolvimento dos Estados Unidos na Guerra do Vietnã e o efeito que teve sobre os soldados que nela servirão. Obrigado, Guida. Bom fim de semana.
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0: Fairground, os Simply Red no Clube 80. Obrigado pela companhia. Vocês são os maiores.
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1: Liga-te ao grupo Clube 80 no Facebook. Escolhe músicas dos anos 70, 80 e 90 que te digam alguma coisa e depois partilhe connosco. Deixo agora Dança Nua dos Essa Entente, um post do António Duarte da Lousã. Obrigado, António. Bom fim de semana.

0: Fomos à Ribeira com o Jafumega. A seguir, entra no Clube 80, Chris Isaac.
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0: Chris Isaak é o segundo álbum de estúdio de Chris Isaak, lançado em 1987. Após o fraco sucesso comercial da sua estreia, Isaak aprimorou o seu estilo para R&B sofisticado para o seu acompanhamento. Foi o primeiro álbum a apresentar a sua banda de apoio. A música Blue Hotel foi um sucesso em França, no Reino Unido, e depois, relançada em 1991, chegou ao Top 20. Esta faixa foi um post no Grupo Clube 80 do Facebook do Helder Pedrosa, que vive na Figueira da Foz. Obrigado, Helder. Agora que ganhaste o gosto, aparece mais vezes. Um forte abraço.
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0: É sempre bom ouvir Catch You Up, de Peter Murphy. A seguir vamos lembrar o filme de aventura dos Estados Unidos de 1944, do qual guardo boas memórias, Alibaba e os 40 Ladrões.
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0: Alibaba and the 40 Thieves. Alibaba e os 40 Ladrões. É um filme de aventura dos Estados Unidos de 1944, dirigido por Arthur Lee para a Universal Pictures.
2: Alibaba.
0: O guião deriva do conto do livro Das Mil e Uma Noites, mas traz mudanças ao incluir a invasão do Império Mongol dos séculos 13 e 14 na Ásia, liderado por Ulagun Khan. É um exemplar da série de aventuras exóticas produzidos pela editora Universal.
3: Yes, open no sesame and bring us magnificence and excitement unparalleled on the screen.
0: A história começa com a conquista de Bagdad pelos mongóis.
4: My entire army is not capable of dealing with 40 people.
0: O califa Hassan tenta fugir, mas é traído pelo príncipe Qassan e morto pelos mongóis.
5: My father, the caliph, gave it to me before he died at the hands of the Mongols.
0: O filho do califa, Ali, escapa pelo deserto e encontra, por acaso, o esconderijo dos 40 ladrões, descobrindo o segredo e as palavras mágicas para movimentar a porta da caverna. Abre de sésamo.
6: Open o sésame!
0: Fecha de sésamo.
3: Yes, open o sésame.
0: Os bandidos sabem que Ali é filho do califa e aceitam a sua liderança para lutar contra os mongóis, com Ali passando a chamar-se Ali Baba.
7: This merchant from Basra is Ali Baba.
0: Anos depois, o tirano mongol está para casar com Amara, a filha do príncipe Qassan.
8: He bids you have courage.
0: Ali Baba,
9: he must not try to save me.
0: Rapta a donzela e descobre que a conhecera quando era criança, numa altura em que prometeu amor eterno um ao outro.
10: I'm curious to know why one so beautiful, so young should marry the ruthless Khan.
0: Deixa-a voltar para o palácio de Khan, mas planeia um grande ataque ao ditador no dia do casamento.
11: I shall be queen in Baghdad.
0: Um verdadeiro clássico, Ali Baba e os 40 Ladrões, continuará a ser contado e recontado por gerações vindouras, mantendo viva a magia dos contos de fadas e a imaginação daqueles que se perdem em sua narrativa encantadora.
12: You are welcome, Ali Baba.
13: Ali Baba. Ali Baba. Ali Baba.
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0: Liga-te ao Grupo Colombo no Facebook. Depois escolhe e partilha as tuas músicas preferidas dos anos 70, 80 e 90. A seguir ouvem All About Love. A voz é de Andrew Donalds. Um post do António Pinto, de Lisboa, no nosso grupo. Ela vai tocar já a seguir. Obrigado, António. Bom fim de semana.
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0: All Out of Love é uma canção da dupla britânica Air Supply de 1980. Em 1999, Andrew Donalds gravou uma cover deste tema que fez sucesso na Europa de língua alemã, chegando ao número 3 na Áustria, Alemanha e Suíça. Faz parte do álbum Snowing Under My Skin e também aparece na coletânea Chart It's Six de 1999.

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1: Agora, um super grupo USA for Africa. Um post no grupo Clube 80 do Facebook do João Fuzeta, que nos lembrou que esta música já tem 40 anos. We Are the World foi criada por uma causa nobre, ajudar as vítimas da fome em África. E tal como escreveu João, seria bom erradicar este flagelo mundial. Um grande abraço, amigo, e também para todos os que me acompanham em Setúbal. Bom fim de semana. O Clube 80 volta de hoje 8 dias.

São 8 horas. 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

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São 9 horas. 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

0: 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São 10 horas. 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

0: Muito boa noite, sejam bem-vindos à nossa emissão de hoje do Jardim de Segredos. Eu sou o Abílio Oliveira e trago comigo o Joaquim Lagartixa. Boa noite, Joaquim.
1: Boa noite, Abílio. Boa noite, Silvina. Boa noite, Angelina. Hoje começo eu a dar aqui os boas-noites. Boa noite para todos os ouvintes, quer da Rádio Portugal Star, quer da Rádio Alto Douro. Aqui estamos mais uma vez para um Jardim de Segredos, que de certeza nos trará muito material de importância estética e informativa. Estou a falar bem, estética e informativa, que espero que seja do agrado de todos e que nós consigamos entreter as pessoas, que é esse o nosso objetivo principal.
0: Acredito que sim. Boa noite, Silvina, porque foste também mencionada e vais ser a primeira a ler os poemas, portanto agora és a segunda a ser a chamada para as tuas apresentações iniciais.
2: Vindos da Rádio Portugal Star, da Rádio Alto Douro, e sejam bem-vindos a um espetacular, a mais um espetacular Jardim de Segredos, onde temos muito boa música, muito boa poesia, muito bons comentários para vos oferecer e passarem estas duas horas connosco.
0: Pronto, fica a deixa para a Angelina.
3: É verdade. Boa noite aos ouvintes da Rádio Portugal Star e da Rádio Alto Douro. Bem-vindos ao Jardim de Segredos. Não é ao Jardim de Segredos, porque se é segredo, tem que ser baixo. E hoje vamos ter aqui muita coisa boa. Espero que fiquem até ao final do programa e espero que seja uma boa companhia para todos os nossos ouvintes que habitualmente nos acompanham.
0: Já alguma vez fizeste um poema, Angelina?
3: Nunca fiz nenhum poema.
0: Não.
3: Não, não tenho essa ideia.
2: Está na hora de tentar.
0: É verdade.
3: Não tenho ideia poética. Só sabes, tenho ideia para a culinária.
0: Sabes porque é que eu pergunto
3: isso? E às vezes faço uns verdadeiros poemas na cozinha.
1: Forma de poesia.
2: Pronto, também é bom.
0: É porque eu passei ali pela Dulce Pontes e ela disse-me: no teu poema.
3: No teu poema. Eu só conheço aquela música, no teu poema.
2: E é bem bonito, eu gosto muito. No teu...

0: Dulce Pontes, no teu poema Grande Música Esta, que também foi extraordinariamente bem interpretada por Carlos do Carmo. Quem não se lembra?
1: Eu lembro-me.
2: É um poema de José Carlos Ario dos Santos, acho eu.
1: É.
2: É um poema extraordinário e já muitos cantores pegaram nesta música e não há volta a dar, é sempre bonita de qualquer forma, de forma de cantar.
0: De qualquer forma, maneira ou feitio.
2: É verdade, tem não. Um poema, basta o poema já é muito expressivo e quando se canta com intenção.
0: Com a alma que eles, por norma.
2: É muito bonito. O José Carlos Ario dos Santos escrevia muitíssimo bem, de uma forma brilhante mesmo.
0: É verdade.
2: E agora vamos à nossa rubrica,
0: olha,
2: né?
0: Sabes uma coisa? O indivíduo chegou a casa e percebeu que a mulher estava zangada com ele. E então, porquê? Porque ele tinha deixado as meias lá no chão, lá no quarto.
2: É sempre, os homens são sempre muito arrumados, deixam tudo em qualquer
0: e
2: lado.
0: E ela, de olhos esbugalhados, chega-se ao pé dele e diz-lhe, ó Arthur! E ela, a tu que tu é que conheces. Portanto, vamos falar do Arthur Garcia, não é verdade?
2: É verdade, vamos sim senhora. Quem é que não se lembra do Arthur Garcia?
1: Eu lembro-me. A porta fechada.
2: Exatamente.
1: Tenho uma porta fechada.
2: Vês? A Silvina sabe. Há muitas músicas de Arthur Garcia. Nunca mais ninguém falou nele.
0: É.
2: E ele tinha o nome de Arthur Garcia da Silva.
0: Muito bem. Então,
2: vamos ouvir aqui o tema
0: com que tu depois vais trazer aqui breves palavras sobre quem foi afinal Arthur Garcia.

Artur Garcia nasceu a 15 de abril de 1937 em Lisboa e morre a 14 de abril de 2021, um dia antes de completar os 84 anos. Este senhor começa a cantar aos 14 anos pelos salões de sociedades recreativas nos dias de baile. Mais tarde, empregado num pronto a vestir dos saudosos armazéns Grandela, quem não se lembra, os colegas desafiam-no a prestar provas na emissora nacional. Foi então, mais tarde, eleito rei da rádio em 1967, em 1968 e em 1969. Também em 1969, granjeou o título de Príncipe do Espetáculo. Em 2007, recebe da Câmara Municipal de Lisboa a Medalha de Mérito Municipal no seu grau prata, no âmbito das comemorações do Dia Mundial do Teatro. Gravou mais de 250 discos. Vamos continuar a ouvir Artur Garcia.

Vamos ouvir uma canção que Artur Garcia levou ao Festival da Canção em 1965.

0: Esta foi uma das 3 ou 4 participações que ele teve nos festivais da canção portuguesa. Esta canção chama-se Amor, mas ele participou em vários festivais da canção e ficando em vários lugares, 8º, 4º, 5º. Nunca conseguiu um primeiro prémio, mas no festival havia antigamente os festivais da canção na Figueira da Foz, em que ele por 2 vezes conseguiu o primeiro lugar. E também fora do país conseguiu alguns primeiros lugares em festivais que ele participou.
1: Professor, o que é que há a dizer?
0: Não sei. Se alguém quer...
2: Olha, sim. Há aqui uma coisa que me surpreendeu, se eu percebi bem, ele disseste aí que ele gravou 250 discos, não foi?
0: Exatamente. Está estimado em 250 discos, exato.
1: Mas antigamente contava-se tudo, LPs, singles, maxi singles.
2: Pois, exato, deviam de ser singles, ou aqueles que só tinham duas canções, uma
1: base. Exatamente.
0: Não, não assim? Na biografia não descreve quantos
1: depois é assim, porque depois eles faziam uma coisa muito engraçada, eles gravavam um álbum e lançavam o single de estreia antes de sair o álbum.
0: Que tinha 4 temas, não é? 2 de cada lado.
1: Depende, normalmente os que tinham 4 temas eram os de 30. De 78 rotações.
2: 33.
1: 78 pois rotações. Mas depois tinha os de 33, que era para os discos grandes, e os de 45, que era os discos, os singles. Normalmente os maxi singles também apareciam, mas também com outro tipo de versão, que era uma versão mais alongada e que trabalhava exatamente com a mesma rotação dos singles, 45 rotações por minuto. E eles faziam isso, gravavam o single de estreia e depois gravavam para aí mais 2 ou 3 com só isso, fazia com que o álbum praticamente fosse todo apresentado. Quando saía o álbum já estavam cá fora 2 ou 3 discos com várias músicas, portanto por isso é fácil chegar àqueles 200 e tal discos.
0: Eu entretanto ouvi vários entrevistas e apontamentos sonoros sobre a vida de Artur Garcia, em que num dos apontamentos ele lamentava o facto de ele ter ido cantar para as nossas Forças Armadas no ultramar, na altura do Natal. Normalmente iam artistas cantar, fazer espetáculos para as Forças Armadas. E houve um ano que ele foi convidado e ele foi. Diz que teve muito gosto em fazê-lo, porque os soldados que estavam lá fora, muitos deles foram obrigados, e ele achou que era uma forma de ajudar a ultrapassar a solidão daquela gente e levar um bocadinho de Portugal a eles. E ele foi posto muito de lado por causa disso. Sendo conectado com o fascismo. E então diz que durante alguns anos ele teve bastante dificuldade em fazer espetáculos e depois as coisas retomaram ao ponto inicial, mas durante ali 2, 3 anos ele não era contratado.
1: Mas
0: ele diz que se voltasse atrás faria na mesma, porque não tinha nada a ver com política, porque ele não foi lá como político, foi lá como português a dar um abraço aos portugueses que estavam lá, muitos deles obrigados a lá estar.
1: Mas isso acontecia muitas vezes. Por exemplo, o António Mourão também era acusado de fascista. A própria Amália Rodrigues, que entretanto cantava Alan Human, não é?
0: E outras coisas.
1: E que passaram pela censura. Daí por isso é que Por isso é que achavam que, pronto, como era a Amália, era a menina querida do Salazar, portanto havia mais facilidade em deixar passar as coisas.
0: Mas por acaso é uma tristeza quando as coisas se misturam, não é? Porque não se percebe o... Não se... Quando tu dizes, ah, aquele é fascista porque foi não sei o quê. Mas porque é que a atitude da pessoa é uma atitude fascista só porque vai cantar ou porque vai dar um espetáculo a pessoas que estão fora do país a combater pelo país e muitas vezes obrigados a ir?
1: Não vais mais longe, um caso muito recente que é o do Cristiano Ronaldo, que de facto teve o comportamento que teve. E para mim, mas isto é a minha opinião muito pessoal,
0: já estás, a misturar política com futebol. Mas diz lá.
1: Que é de facto uma é política. Por isso é que eu digo, quando as coisas, eu não ia misturar com o futebol, eu ia misturar exatamente com a parte da economia, porque já há isso, senhores, grandes senhores, a dizer que a Federação não devia ter reagido assim, porque o financiamento, grande parte do financiamento da Federação Portuguesa de Futebol vem dos contratos que foram firmados com a empresa CR7. Portanto, e aí por isso é que eu digo, muitas vezes é fácil associar a religião ao futebol e à política. Tudo isso está intrinsecamente ligado.
2: Voltando aqui à questão do Artur Garcia, é que quando se fazem revoluções, né, cometem-se evidentemente sempre algumas generalizações e injustiças, né? Esta rapaziada que cantava nesta altura e que era autorizada e que as canções passavam, foi associada a pessoas queridas pelo regime. Mas eles não têm a culpa, quer dizer, na minha perspectiva, embora a seguir ao 25 de Abril há a revolução e há uma... as coisas radicalizam-se, as coisas, né? Mas eles não têm a culpa, porque eles não tinham que tomar, eles não eram obrigados a tomar, eles não eram, portanto, não eram políticos. As canções deles não são canções políticas, né? Contestatárias, partidárias, não são... à partida, eles não têm que tomar, um cantor não tem que ser obrigado a tomar partido, né? Portanto, eles não tomaram partido, passavam as canções deles, não sei o quê, e depois as pessoas, quando perceberam, para além desses que eram passados pela coisa, que viam os seus discos editados muito bem, não sei o quê, depois havia os outros, e as pessoas começaram a saber isso, apesar da censura. Havia os outros, que é o Zé Afonso, Sérgio Dinhos, é Mário Branco, não sei o quê, que ou não conseguiam editar, ou muito dificilmente o conseguiam fazer, tinham que ir para o estrangeiro, tinham canções, essas sim, de natureza política e contestatária, e então começaram a acusar os outros de serem, estes é que são os bons, estes os contestatários, os revolucionários, estão contra a ditadura, isto antes ainda do 25 de Abril, criava-se já esta discussão, né? Eu lembro-me de... Em 73, 72, no Paços Manuel, a gente tinha já canções do Zeca Afonso e do Sérgio Godinho, se lembro perfeitamente daquela do Bernabé, o que é que tem o Bernabé, que é diferente dos outros, e tantas outras dessa rapaziada, e a juventude, nós, jovens da altura, começámos a dizer que os outros, e a criticar os Morões e os Poli de Matos e essa malta, eram os chamados nacional cancionetistas, portanto, ligados ao regime. Mas, se nós quisermos ser objetivos, eles não, nas canções, eles não dizem nada que a ditadura é que era boa, que o Salazar é que era bom. A ditadura é que, por causa das suas mensagens não serem mensagens abertamente políticas, passava as canções deles na rádio. Exatamente. Mas eles não tinham culpa disso. Eles não eram obrigados a tomar uma posição política contra ou a favor do regime, né?
0: Basicamente, as canções dele eram canções de amor, canções de saudade.
2: Depois deu-se aquela do 25 de Abril e depois a Revolução se radicalizou sempre, e há depois como vocês disseram muito bem, acusações que são infundadas, mas era nesta base, né? Mas eles, em verdade, eles não tinham nas suas canções, não tinham tratado ela, nessas canções, tratado de temas políticos. Pois o regime é que os passava, mas isso era o problema do regime, não era problema propriamente deles.
1: Até porque a Amália Rodrigues gravou com o José Carlos Ali dos Santos, o David Mourão Ferreira, o brasileiro, o brasileiro Vinícius de Moraes. A Natália Correia também esteve nessa noite e esses sons foram recolhidos e foram. Foi uma noite em casa da Amália.
2: O próprio Paco Bandeira, por exemplo, foi muito, muito criticado. Bom, mas esse realmente, essa canção é manifestamente política, né? Essa foi uma canção. Essa sim. Que da Ceifeira do Alentejo, e depois não sei o que foi para Angola, eu também lá estive, e hoje canto para ti. Isso era uma canção completamente de apoio à guerra colonial. Lá longe, onde o sol castiga mais, não há suspiros nem ais, há coragem e valor.
0: Exato.
2: E não sei o que, rogamos ao nosso Deus
1: que nos dê salvação. Ou que nos prende de salvação, uma coisa possível.
2: Essa sim. Depois, quando se deu o 25 de Abril, eu assisti, lembro-me, começaram-se a organizar os chamados cantos livres. Ali no Coliseu, a seguir, poucas semanas depois, já não me lembro bem. E então, pronto, teve lá o Zé Mário Branco, logo um dos primeiros, a malta toda a cantar e tudo contente, e não sei o quê, uns sentados no chão, outros deitados, outros descalços, outros não sei o quê, contavam isto nos microfones, aquilo foi transmitido em direto. E depois, às tantas, o Paco Bandeira tornou lá para eles, para os que estavam a organizar aquilo, se podia ir lá cantar também. E a pessoa que recebeu o telefonema, já não lembro quem estava a apresentar aquilo, se era o Zé Mário Branco, se era o Zé Cafonso, era um deles, virou-se para o público e recebemos aqui uma chamada do Paco Bandeira a dizer se pode cá vir cantar. Claro que a rapaziada
1: foi
2: uma subida dela monumental.
1: Uma culpa dela, claro.
2: Exatamente. E pronto, e eles já entendemos que não querem, portanto, a resposta está dada.
1: Aí,
2: mas pronto. Mas qualquer um que fizesse isso recebia o mesmo tratamento, porque havia realmente esta ideia, já que se formava nos anos 72, 73, que eles eram os nacional cancionistas e, portanto, estavam o regime.
0: Estavam a apoiar.
2: Mas não estavam nem deixavam de estar, porque as canções deles, a maior parte delas, à exceção desta do Paco Bandeira, eram canções não diretamente políticas, claro, tudo é político, né? Mas não era aquilo que os franceses
0: mas se calhar quando o Paco Bandeira cantou essa música não era com intenção, digamos assim, de apoiar o regime, mas de contar uma realidade, mas... não sei.
1: Aquela data era muito difícil acontecer uma coisa diferente.
0: Pois, não sei.
2: Pois não, é que a canção diz mesmo, a Luanda, não sei o quê, que voltar um dia, voltar a Luanda.
1: Era bonita, não sei dos quantos.
2: Exato. Epá, não, era uma canção muito próxima do louvar do colonialismo. Claro que o homem tinha 18 ou 19 anos naquela altura, não é? A cabeça também não daria para muito mais. Estava a começar uma carreira que o estava a guindar ao topo da coisa, em menos de nada. Apareceu o primeiro disco dele, que era o famoso Elvas, Badajoz à Vista.
0: Exatamente.
2: Foi um sucesso tremendo. O gajo ficou aí guindado a tudo o que era jornal e não sei o quê, e fez esta canção com 18 ou 19 anos, né? Mas as pessoas na altura, pá, os movimentos, as situações estavam extremadas, as posições estavam extremadas e reagiram daquela maneira. Mas reagiriam também se este Artur Garcia certamente lá aparecesse a pedir para cantar. Porque depois esta estética também é completamente diferente, né? A estética destas canções não tem nada a ver com a estética dos baladeiros da resistência. Não tem nada a ver com o Adriano Coelho de Oliveira, não tem nada a ver com o Zeca Afonso, não tem nada a ver com o Sérgio Godinho, não tem nada a ver com o Zé Mário Branco. É uma estética completamente diferente, completamente já antiga. Quer dizer, não há aqui inovação. Isto já vem do Pissarra, que é muito mais novo, esta orquestração, já encontramos isto nas coisas do Luís Pissarra. Portanto, estes novos, para além de terem a mensagem política que era do agrado da maioria das pessoas que tinham posições contestatárias em relação ao regime, mesmo antes do 25 de Abril, para além disso também trazem para a música uma estética completamente nova. E para a juventude gosta de coisas novas, né?
0: Exato.
2: Rogamos ao nosso Deus que nos dê. Mas aí.
0: Vamos ouvir um bocadinho da música.
2: Sim, sim, sim.
1: É verdade, trouxe aqui este tema que se falou nele. Não vos trouxe a Ceifeira, mas trouxe aqui este.
2: É esse,
1: de Paco Bandeira. Que se intitula mesmo Onde o Sol Castiga Mais.
2: Exato.
1: Vamos a ver um pouco mais e depois vamos passar aqui à torneira. Vamos passar à torneira por água limpa. Aqui o cantar de imigração. E depois a Silvina vai começar a ler um poema. Pode ser? Vamos lá ver um pouco mais disto.

apetece tanto. Deixa-me brincar contigo, sussurrar-te palavras ao ouvido, mordiscar-te levemente as orelhas, emaralhando meus dedos em teus cabelos de menino, enroscando-me em teu peito como uma criança feliz. Apetece-me tanto. Deixa-me levar-te aos meus locais de idílio. Tu que sempre julgaste conhecer-me de lés a lés e jamais ultrapassaste meu óbvio sorriso. Apetece-me tanto neste momento que chegas a doer-me por não estares em mim, pois se estivesse, nada mais serias que o evento momento onde deslizo ânsias, onde desesperadamente existo instantes. Apenas fui em mim como um rio, meu sangue nas artérias irrequieto, esta perda de mim dentro de mim, angústia sufocada de tantos gritos rasgando meu peito, ultrajando nossos corpos no âmago cristalino da saudade e este pregnar absurdo entre as gentes. Poema de Célia Moura.

0: Magnífico aqui o trabalho de Nuno Ribeiro e este que acabamos de ouvir chama-se Nada Mais, Nada Menos do que Longe. Longe estava eu na ideia de que a Silvina nos trouxesse este poema. Não é, professor?
1: Não está aí, professor.
2: Está mal.
0: Vamos lá então aqui. Não sei se a Angelina queria dizer alguma coisa mais.
1: Não, era um poema belíssimo da Célia Moura, uma escritora contemporânea que vive em Lisboa. É uma jovem, podemos dizer.
0: Uhum. Vamos lá ver agora se o professor já está aí com isso.
3: Tenho que dizer que não foi a pergunta que me engasgou, é a minha proverbial tosse alérgica que de vez em quando me está a dizer.
0: Claro, claro.
3: Pergunta.
0: Pois não me engasguei. Pois que assim não entendemos.
3: Por causa da pergunta. Bom, o que é facto é que, e a Angelina aproveitou a minha engasguice e desengasguice para dizer uma coisa que ao fim e ao cabo confirma aquilo que eu ia dizer, não é? É um poema contemporâneo, né? Aliás, jovem e contemporâneo. O que é que eu quero dizer com isto? Fala numa forma sobre a relação amorosa que em outras épocas, quando havia censura, não passaria na censura, e em épocas em que a censura não existia, pelo menos formalmente, não teria o apoio dos bem-pensantes nem das elites intelectuais, porque esta estética de descrever, de poetar, digamos assim, os gestos amorosos, as práticas amorosas, é muitíssimo recente, na minha opinião e naquilo que conheço, na literatura, não só portuguesa, mas mesmo na literatura ocidental. Duvido, por exemplo, que este poema passasse no tempo da censura no Estado Novo, mas não é bom não esquecermos que a censura não existiu em Portugal, infelizmente apenas no Estado Novo. Existiram censuras em muitas outras épocas da nossa história para trás, e poemas deste género, que apesar de tudo eram escritos, outros com uma forma mais acentuada e recorrendo a linguagens mais transgressivas, eram escritos a mesma, só que eram escondidos e passavam de mão em mão entre amigos e com muito cuidado para que, nomeadamente no tempo da Inquisição, não se soubesse que esses poemas eram lidos e escritos e que a pessoa não fosse parar aos calabouços da Inquisição, e noutras épocas coisas mais ou menos semelhantes. Portanto, não havia este gosto estético por descrever a prática amorosa da forma como hoje em dia se faz. E quem o fazia escandalizava. Hoje em dia nós não nos, felizmente que é assim, não nos escandalizamos nada com este tipo de linguagem. Temos capacidade para apreciar até esteticamente, mas porque vivemos uma época em que muitos preconceitos ligados com o comportamento sexual, com o mostrar, o falar do comportamento sexual está na ordem do dia, às vezes, na minha opinião, até demais.
1: Às vezes é de uma forma exagerada, às vezes, não é?
3: É, exato.
1: Porque
3: mas pronto, aí está, é um poema, só para terminar. É mesmo, de facto, um exemplo de um poema contemporâneo, de facto. Diz.
1: Eu estava a dizer que às vezes não é o falar demais que fica bem, às vezes falar-se demais sobre um tema...

Cântico de Barro. Inquieta chuva, inquieta me dispersa, esquecida a tradição e o cansado som. Dentro e fora de mim, tudo é deserto, como se as ervas fossem arrancadas ou se esgotassem a dor porque se chora. Na grande solidão me basta e a contemplo para o sonho interior que me resolve. Tão fácil é esperar que já nem sinto o que vem a dormir ou a morrer na mesma angústia que o silêncio envolve. Alberta Meneres.

0: E chegámos ao final, assim, da primeira hora de hoje com...
1: Foi muito, muito, muito rápido
0: esta muito, primeira é verdade. Hora. Esta primeira hora de hoje foi muito... Mas eu acho que foi produtiva, por isso é que se passou rápido demais.
1: Se calhar é, ouvimos uma boa música, alguns bons poemas.
0: Exatamente,
1: pronto.
0: E vamos

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0: 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São 11 horas. 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
1: Bem-vindos à segunda hora do Jardim de Segredos.

Olha-me. Olha-me nos olhos e diz-me o que vês. Tem vida? Medos? Incertezas? Ou um pouco dos três? Repara em meu sorriso e diz-me o que vês. Insegurança? Cinismo? Pureza? Não sabes? Repara outra vez. Tens-me dito que me vês feliz, sim. Que a infelicidade não me bate à porta. Mas se tu olhares para dentro de mim, uma parte de mim já está morta. Morro por perder um amigo, por um amor não correspondido. Morro por não o ver contente, morro por não te ver contente, morro por ver minha mãe chorar, por um abraço que não posso dar, morro aos poucos, lentamente. Por isso, olha-me com olhos de ver, porque apesar de não parecer, eu sofro como toda a gente.

Procura-se apartamento. Procura-se apartamento pequeno, bem situado, onde caibam dois amantes de frente como de lado. Quer-se bem perto do mar, e bem longe do barulho, de modo que a única música ouvida seja a de Bach, de Correct, de Bomporti, com seus preciosos discos arrumados de tal sorte que ainda acabam os livros de poesia, claro, e também toda uma estante. Os tratados de Epicuro, Descartes, de Spinoza, Kant. À mesa de cabeceira deve ficar a seu cômodo, para que nenhuma aresta machuque o amor na testa. E a cama, sem ser estreita, nem larga como uma avenida, tenha espaço suficiente para as doçuras da vida. Caibam na pequena copa a bandeja, o biscoitinho, os guardados no armário dos alvos lençóis de linho, bem como aquelas garrafas do escocês nacional, que a gente falte de mo ingere e não nos faz mal. Procura-se apartamento de quarto e sala, tão pouco e tão muito, sem barata, sem mosquito resinguento, sem vizinhos enervantes que gritem palavras sujas, sem terríveis, sem constantes cortes d'água quando as nuas formas já ensaboadas se restauravam, cuidando logo após se enroscarem nas formas do amor. Amando, quem souber de tal imóvel, não fique imóvel. Na asa do vento me informe onde é que fica essa casa. Carlos Drummond de Andrade.

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Foi o rio que falou com a minha voz, a dizer que era noite e é madrugada, a dizer que eras tu e somos nós, a dizer os mil rostos de Lisboa ao longo do teu rosto. Se te beijo à luz de um pombo, chamo Madragoa, e bairro alto ao mar se te desejo. Não disse nada, amor, juro, calei-me. Foi uma voz que ao longe se perdeu. Cuidei que era Lisboa e enganei-me. Pensei que éramos dois e sou só eu. Poema de António Lobo Antunes.

Esquece. Esquece estas mãos, estes lábios e dedos e braços. De quem é essa voz que me toca? De quem são estes passos? De quem os gestos a secar o estendal de outra lua? Esta roupa que juntos vestimos e te deixa mais nua? De quem é a voz que hoje vem segredar meu ouvido? Coisas que dizes sem que eu tenha sentido. Ai, que tristeza não haver um olhar na varanda que pudesse gritar a alegria que no meu fado ainda anda. De quem é a noite, tão mais noite que a noite que tenho, que me faz perguntar às estrelas de que rua é que eu venho? Quem me procura e me fala o ouvido em segredo? É o teu braço que me guia no escuro, o meu corpo com medo. Poema de António Lobo Antunes.

soneto, porque me descobriste no abandono, com que tortura me arrancaste um beijo, porque me incendiaste de desejo quando eu estava bem, morta de sono. Com que mentira abriste meu segredo, de que romance antigo me roubaste, com que raio de luz me iluminaste, quando eu estava bem, morta de medo. Porque não me deixaste adormecida e me indicaste o mar com que navio, e me deixaste só com que saída. Porque desceste ao meu porão sombrio, com que direito me ensinaste a vida, quando eu estava bem, morta de frio. Soneto de Chico Buarque.

0: Pois é, e o que é bom acaba depressa. Chegámos depressa ao fim desta emissão de hoje do Jardim de Segredos. E chegámos ao fim também, que lá está, desta segunda hora. Tivemos nesta segunda hora a participação de Sebastião Antunes e Tito Paris para abrir, quando a noite já ia serena. Depois, aqui tivemos a presença de Rui Bandeira com o Coração Esquecido, ainda o tema de Ricardo Ribeiro e Pedro Joia com a sua entrega, o trabalho a pertencer ao Toy, Estupidamente Apaixonado, e também as palavras para Leno e Lívia, Devolva-me, um trabalho que foi também tornado célebre por Adriana Calcanhoto. Por isso, ainda a sequência de Rui Veloso com o Porto Covo e Tony Carreira com Lara Fabiano. O Amor Assim, Jadema. Passou ainda por cá também o Fio da Navalha, dos Táxi, e também o Rodrigo Leão, sem trapalhices minhas, claro, o Rodrigo Leão com a Sinfonieta de Lisboa, Milo Camané. Ouvimos ainda os últimos sons para Ser Poeta, do Estrofante, com a voz de Luís Represas. Ainda Caetano Veloso e Gal Costa com o tema Baby, que nos trouxe até às despedidas da emissão de hoje. Angelina, pois é.
1: Já acabámos o programa.
0: É verdade.
1: Fizemos-o assim calmamente, sem stress, mesmo para deixar as pessoas bem relaxadas, para
0: prepará-las
1: dormirem
0: para uma semana de trabalho que aí vem.
1: Exatamente,
0: é?
1: Para dormirem descansadinhos e amanhã retomarem a sua vida de
0: normal,
1: trabalhador, claro, ou de estudante, ou de reformado, quem sabe.
0: A sua vida normal
1: for.
0: Até um fim de semana, não é?
1: Exatamente.
0: Até outro fim de semana.
1: E tu não estás trapalhão, isso tem a ver com a noite que já vai serena e tu já estás cansado.
0: Também.
1: Precisas de ir dormir, fazer ó.

0: tem a ver com a tristeza do ser humano, e fala-se muito em tristeza nos poemas, que é uma forma de sacudir a tristeza, é pô-la no papel. Ela vai para o papel, sai de nós, pronto.
1: É verdade, tristezas não pagam dívidas.
0: Olha, mas eu tinha um tio que dizia: três tesas não pagam dívidas.
1: Pois não, nem apagam dúvidas.
0: Então vou-me despedir.
1: Sim, é o melhor.
0: Desejar uma boa noite a todos os ouvintes da Rádio Portugal Star e da Rádio Alto Douro. Foi um gosto estar aqui e espero que tenham gostado e que tenham apreciado que tivemos aqui poemas de vários autores, bem diversificados, e espero que tenham ido ao encontro dos vossos gostos. E uma boa semana para todos, e fiquem bem, e fiquem com o Portugal Star.
1: Terminamos com José Afonso, Menina dos Olhos Tristes. Eu volto amanhã para vos abrir a primeira última janela da semana. Boa noite, bons sonhos, boa semana.

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Olá, cá estamos para mais um ponto de encontro e ficamos desde já muito felizes por estar connosco. Então vamos já começar com música nova dos Vizinhos, que aqui são acompanhados por Luís Trigacheiro.

0: foi também música novíssima de Matias Damásio. Manda o endereço. Pois às vezes não há tempo, é isso? Precisamos de mais tempo. E por falar em tempo, já estamos no outono, as noites já começam a ser mais fresquinhas, cheira a terra molhada por vezes, não é? Quando as pinguinhas caem. Bom, este tempo pede mais envolvimento, mais abraço, mais calma.
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1: Ora, cá temos novamente o Dr. Jorge Cosme para nos falar de hipnoterapia. Acontece sempre assim, todas as semanas. Hoje não é exceção. Doutor, seja muito bem-vindo. Espero que esteja bem. Sim, diga, força.
2: Olá, Helena Diva. Estou bem, sim, senhora. Espero que a Helena também.
1: Também.
2: Assim como todos aqueles que nos estão a ouvir.
1: Eu também. Mas há muita gente por aí que não está, não é? Devido à ansiedade. E é disto mesmo que vamos falar. Doutor, quem é que sofre mais de ansiedade? O homem ou a mulher?
2: Boa questão. Eu devolvo-lhe a pergunta assim. O que é que a Helena acha?
1: Ah, eu acho que são as mulheres.
2: E acha muito bem, Helena, é que, embora não existindo uma única causa principal para fazer essa divisão entre a diferenciação do homem para a mulher, mas há um conjunto de fatores biológicos, hormonais e psicossociais que acabam, no fundo, que dar à mulher, digamos, um grau muito maior para que ela sofra ou esteja, digamos, mais disponível, vamos falar assim, para sofrer de ansiedade em comparação com os homens.
1: Uhum. Então, e a hipnose pode fazer alguma coisa sobre isto?
2: A hipnose pode, Helena, embora, pronto, uma abordagem que a gente terá que fazer hoje em dia. Porque dar só, hipnose a um paciente ou a uma paciente, assim de uma forma direta, não vai resultar grande coisa. Porquê? Porque há fatores biológicos e hormonais na mulher que acabam, digamos, por fazer essas oscilações hormonais e flutuações ao nível do estrogênio e da progesterona ao longo da vida e que afeta diretamente os neurotransmissores, neste caso cerebrais, responsáveis pelo humor e pela regulação emocional. As fases críticas que a mulher tem são completamente diferentes das do homem, não é?
1: Uhum.
2: O aparecimento da puberdade, por exemplo, a tensão pré-menstrual, a gravidez, o pós-parto, a menopausa, todos estes fatores alteram a química cerebral e aumentam a vulnerabilidade à ansiedade. E como vê, pronto, estes fatores que eu agora acabei de falar, digamos, que no fundo são o grande diferenciador. Mas não é só isto, Helena. Se só bastasse isto era fácil.
1: Pois, é que nós não temos a caixa do nada como vocês têm.
2: Exatamente.
1: Vocês conseguem não pensar em nada e nós não. A nossa cabeça está sempre cheia de, eu não digo problemas, mas pelo menos de preocupações. E vocês conseguem abster-se um pouco disso?
2: Sim, realmente era esses os fatores que eu iria agora referir, que os fatores sociais e os psicossociais, porque no fundo a mulher tem uma subcarga de papéis, muitas vezes duplamente ou triplamente até no seu dia-a-dia, porque é uma pressão que já é cultural e que é social, porque a mulher hoje em dia tem que conciliar a carreira profissional com as tarefas domésticas, com o cuidar dos filhos, com o cuidar da família, e isso gera um esgotamento crónico, não é? Porque todo dia a dia ela vai se esgotando em termos emocionais, em termos físicos, e tudo isso depois se vai refletindo cada vez mais naquilo que é o aumento do stress que a mulher neste caso tem. A Helena teve muito bem em dizer a caixa tal do nada. É um bocado isso que funciona a vosso desfavor, vamos falar assim. Embora felizmente já haja homens que hoje em dia já conseguem, digamos, ter uma atitude mais envolvente naquilo que são os problemas da família, mas de qualquer das maneiras a mulher tem sempre uma autocobrança que exige a ela própria internalizar e de assumir as responsabilidades pelo bem-estar de toda a família. É a mulher que geralmente sofre mais, é a mulher que vai tratar dos problemas dos filhos muitas vezes na escola, nas crianças andam. O homem fica muito mais resguardado disso, e isso realmente faz com que, felizmente ou infelizmente, a Lena tenha razão na caixa do nada.
1: É que nós não conseguimos. Quando, por exemplo, nos perguntam o que é que estás a pensar, nós dizemos nada. Mas é mentira. Estamos a pensar em tudo.
2: Exatamente. E isso parecendo que não, cá está.
1: Consome,
2: aumenta o stress e aumenta a ansiedade. Claro, quer no plano físico, quer até depois no plano emocional. E o equilíbrio emocional acaba, há sempre uma linha muito, muito ténue para ela ser rompida. Por isso, e cada vez mais, nos dias que hoje correm, Helena, a mulher tem um papel muito mais preponderante, isto na minha opinião, do que os homens num papel global, digamos, daquilo que é o contexto familiar e até no contexto social. Depois há os outros fatores que nós podemos dizer, como, por exemplo, a violência, a discriminação que as mulheres têm, enfim, tudo isso também contribui para um aumento deste stress e do aparecimento de doenças. A Lena pode-me perguntar agora, para terminarmos, o que é que a hipnoterapia pode fazer? Bom, a hipnoterapia terá que fazer uma abordagem global disto, não é? De uma forma, não se vai só focar se a pessoa, por exemplo, diz que tem stress. A gente tem que perceber quais são as raízes do stress, se ele é simplesmente emocional, se ele é recorrente, digamos, de aspectos já da saúde, da inflamação do corpo, tudo isso. Então, a partir daí, desenhar, digamos, um percurso onde a hipnoterapia vai realmente ajudar a que a pessoa consiga recuperar, ou pelo menos conseguir ter uma resposta mais positiva em relação ao seu embate do dia-a-dia.
1: Então, pronto, ficámos a saber algo que eu já desconfiava, não é? Que a mulher sofre de mais ansiedade do que o homem, mais ansiedade, mais stress, enfim. Para a semana voltamos com outro tema, ou quem sabe, no seguimento deste. Depois vemos, não é?
2: Ok, claro, Lena. Para a semana depois, então, cá estaremos novamente para abordar talvez este tema um bocadinho mais, conseguir um bocado mais, já que falámos das mulheres, vamos direcionar talvez um bocadinho mais para as mulheres.
1: Combinado. Então, uma boa semana e até de hoje a 8 dias.
2: Obrigado, Lena, igualmente para si e para todos aqueles que nos ouvem. Desejo-vos também uma excelente semana.
1: Obrigada.
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juntos sou. E haverá melhor presente que a música? Ela faz parte da nossa vida, enche a nossa alma e por isso mesmo nós não conseguimos viver sem ela. Também não conseguimos viver sem si, por isso mesmo estamos por cá, sempre, sempre aos fins de semana, neste horário, nesta sintonia. E depois dos Gift, ficamos com os Táxi.

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1: Só agora entrou em contacto connosco? Seja muito bem-vindo. Vá lá acomodar-se para continuar nesta viagem. Agora com Nomaca.

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1: Seja bem-vindo a mais um Legalmente Falando. Todas as semanas, Paulo Lourenço traz-nos respostas a perguntas de ouvintes sobre leis e fiscalidade. Paulo, bora aqui para a habitação. Tenho uma casa arrendada e tive infiltrações no inverno. Falei com o senhorio e ele disse que deveria falar com o meu vizinho de onde parecia ouvir as infiltrações. Ora, já estamos quase no inverno outra vez e não aconteceu nada. Pergunto, o que fazer quando existem umidades ou falta de condições de habitabilidade? Estamos aqui, ou pressuponho que seja um prédio com vários apartamentos, portanto não será uma moradia unifamiliar ou quando muito uma moradia bifamiliar, portanto pressuponho que há aqui vizinhos. E depois quem responde pelos danos provocados por uma infiltração entre apartamentos? Portanto, duas perguntas também. Há aqui o condomínio, por um lado, certo, ou o senhorio, e depois há aqui, porque há duas vertentes, se a casa é própria, se é do senhorio, parece ser arrendada, uma casa arrendada num prédio, portanto depois juntamos o condomínio e depois há então esta outra pergunta também, a quem responde os danos provocados por uma infiltração entre apartamentos.
2: Pois, na verdade, a pergunta tal como está colocada parece exatamente dar a entender que se trata de um arrendamento e essa é a primeira questão que tem que ser clarificada.
1: Num prédio,
2: o nosso ouvinte habita uma fração que tem, que tomou.
1: Ele diz que falou com o senhorio, portanto aqui tudo indica
2: e
1: que
2: é o senhorio, essa é a primeira questão. Não é o senhorio, não pode delegar, digamos assim, no arrendamento a responsabilidade por ir pedir a quem de direito tem que assumir essa mesma responsabilidade. Quem tem que tratar desse assunto é o dono da fração em concreto. Portanto, não é um assunto do inquilino, é um assunto do senhorio. Ele é que tem efetivamente que tomar as diligências. Quanto às diligências a tomar, vão depender de duas situações. Se se trata, na verdade, de algo, de algum defeito, uma infiltração, o que quer que seja, nas partes comuns do edifício, é um problema do condomínio. Portanto, é o condomínio que tem que assumir a responsabilidade por reparar, uma vez que há um problema qualquer no telhado ou numa outra zona qualquer comum e isso tem reflexos, digamos assim, naquele inquilino em concreto, é o condomínio que tem que ser chamado a reparar. Se se trata de um problema, de uma infiltração, por exemplo, da casa de banho do vizinho de cima e que depois está a pingar para o de baixo, já não tem a ver com as partes comuns, tem a ver com a fração individual de cada um deles e, portanto, nesse caso concreto, quem tem que ser responsável por assumir a responsabilidade pelos danos causados é o vizinho de cima, que na maior parte dos casos terá, com toda a certeza, também transferida a responsabilidade para uma seguradora, porque geralmente nas frações tem um seguro de responsabilidade civil por eventuais danos que sejam causados a terceiros.
1: Isto aqui não há prazos, ou seja, esta aqui é uma questão que anda, pelo que o ouvinte diz,
2: já
1: estamos outra vez
2: aqui,
1: no mesmo inverno, no inverno outra vez.
2: Se não houver acordo, naturalmente tem que ser a via judicial, que é a maneira de pressionar, digamos assim, a resolução rápida deste tipo de situações.
1: E quando, portanto, se fala em via judicial, contactar só um advogado ou entrar mesmo com um processo?
2: Entrar com uma ação judicial, através de um advogado, entrar com uma ação judicial. Portanto, tem que ser o próprio proprietário, não é o inquilino, é o próprio proprietário, tem que saber se o problema está na parte comum do edifício ou se está numa fração individualizada. Se estiver na parte comum, tem que chamar à responsabilidade do condomínio. Se for uma fração individualizada, é o próprio dono dessa fração. Se eles não quiserem ligar a isso, uma vez que já estamos praticamente quase outra vez no inverno e não há nada, bom, tem que ser a via judicial para os pressionar a agir ou para que o tribunal tome uma decisão que os condene a assumir a responsabilidade pelos danos que causaram.
1: Paulo, muito obrigado. Até de hoje 8 dias. Legalmente falando, voltamos de hoje a uma semana com mais uma pergunta de um ouvinte sobre leis e fiscalidade. Até lá, fique bem.
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0: Este senhor era mesmo um visionário. Realmente, nós só estamos bem onde não estamos. Enfim, próprio do ser humano. E agora vamos relaxar com os momentos de reflexão. Sim.
1: Sublime parceria. Alguma vez já nos detivemos a refletir sobre o poder contido em uma semente de conhecimento? E sobre a aliança sagrada que se forma entre a alma que ensina e o coração que se dispõe a aprender? A história que compartilhamos hoje nos convida a uma profunda meditação sobre essa sublime parceria. Ela se chamava Tilly Smith e tinha apenas 10 anos de idade. Era a manhã de 26 de dezembro de 2004. A menina desfrutava de suas primeiras férias fora do país. Um presente de Natal junto à família na belíssima praia de Maikao, na Tailândia. O cenário parecia um pedaço do paraíso na Terra. De repente, o mar começou a agir de um modo estranho. A água não se movia com a serenidade habitual. A superfície tornou-se espumosa, borbulhante, inquieta. Para os muitos banhistas ao redor, aquilo era apenas algo inusitado da natureza. Um fato curioso. Mas para Tilly, aquele mar revolto era um sinal. Apenas 2 semanas antes, em sua escola, o professor de geografia Andrew Kearney havia ministrado uma aula sobre tsunamis. Ele explicara para a turma as mudanças repentinas no comportamento do mar. Recuos incomuns, água turva e o oceano se movendo de forma anormal. Vejamos a importância do bom professor e da boa aula. Aquele educador não se limitava a obedecer apenas a um currículo. Ele estava entregando a seus alunos ferramentas de compreensão do mundo. Porém, detalhe que não podemos esquecer. A semente do ensino, por melhor que seja o semeador, exige solo fértil para germinar. É aí que brilha o segundo milagre dessa história. A excelente atenção da aluna. Naquela sala de aula, Tilly acolheu o conhecimento, permitiu que a lição penetrasse em sua mente. E então, na praia ensolarada, reconhecendo os sinais exatos do que havia aprendido, Tilly começou a gritar, alertando que um tsunami estava chegando. De início, ninguém lhe deu atenção. Não havia onda gigante à vista. O céu estava limpo. Entretanto, a convicção na voz da menina era tão assustadora que seu pai decidiu acreditar. O alerta se espalhou. A equipe do hotel começou a retirar as pessoas da praia. A família de Tilly alcançou a segurança. Então, a terrível muralha de água de quase 9 metros chegou. O tsunami do Oceano Índico levou centenas de milhares de vidas naquele triste dia. Mas naquela praia específica de Maikao, ninguém morreu. Tudo porque uma criança prestou atenção em uma aula. Mais tarde chamada de o anjo da praia e homenageada internacionalmente, Tilly fez questão de esclarecer. Não foi intuição, nem heroísmo. Foi conhecimento. Uma única aula, 2 semanas antes, transpôs as paredes de uma escola e salvou uma centena de vidas. Aprendamos a valorizar e abençoar os mestres que dedicam suas vidas a ensinar. Como educadores, preparemos nossas lições. Nas escolas, nos lares ou na convivência diária, com amor e profundidade. Também saibamos, como a pequena Tilly, ser alunos atentos na grande escola da vida, guardando na alma os ensinamentos que um dia poderão ser a luz a guiar os nossos passos e a proteger os nossos irmãos. Pensemos nisso.

Estamos em tempo de despedidas, aproveitamos assim a onda da Marisa Monte e vamos nos afastar por uns breves momentos. Voltamos já para a nossa última hora de hoje. Esperemos que volte connosco, claro. A nossa segunda hora está recheadinha. Até já!

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1: Então, mais uma vez, bom dia, boa tarde ou boa noite, onde quer que se encontre. Cá estamos para lhe oferecer a nossa segunda hora deste ponto de encontro. Como sempre acontece, começamos com o Dr. Fernando Figueiredo e o Haja Saúde.
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